0: Ô, Paulo, é o Nick, não sei.
1: Okay, Central North Units, Army North, is not unrestricted, is 1731.